fechando mais hits deste domingo, lembrança boa. Câmera da Frente com Zé Neto e Cristiano, Admita, Matheus e Cauã com a Laona Prado, Simplesmente Acontece, Péricles com a Ana Castela. É só ficar ligado que o mais hits volta a qualquer momento por aqui.

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0: Aí, Júnior, o que será que tinha naquele áudio, hein, meu irmão?
4: César, eu também quero saber, viu?

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Dou a Vida por um Beijo, teve Marcos e Belucci, Marília Mendonça, Júnior e César, passando por aqui também os últimos alôs, hein? A Marina Cesari tá por aqui, quem mais? O Edu Veloso, o André Wilson, também a Gabriela Matos, a Lucivalda Santos, o Miguel Araújo, Isabela Sabino, Kleber tá com a gente, o Lucas Alves, também a Hilda tá aqui também, quem mais? O Renato José, a Vitória Oliveira, o João, a João Fagundes tá por aqui, o Pedro Henrique, quem mais? Adriano e Igor Nobre e a Marília Prachedes também. Forte abraço a vocês, bom domingo e já uma boa semana pra todo mundo. 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Hora certa pra você, 9:28.

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0: Chitãozinho e Chororó pra fechar a nossa programação deste domingo, Seu Amor é Minha Estrada. Hoje não, do Israel e Rodolfo, só pro meu prazer, Bruno e Marrone, Bonzinho que Trai, Nayara Azevedo com Felipe e Rodrigo. Tamo indo nessa, obrigado, amanhã, segunda-feira, tamo de volta por aqui, ó, picando o cartão e trazendo as boas pra você curtir com o volume no máximo. Só vem, que a gente tá junto por aqui fazendo história, dia após dia, na melhor programação do rádio. Agora, 10 minutos para as 10.
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0: faltando 9 para as 11. Boa noite.
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2: Olha a hora certa, 3:08.

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1: Bom dia pra você, 4h43.
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0: Ótimo dia pra você, 6:04.
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ótima segunda-feira pra você, bom início de semana pra todo mundo que tá com o rádio ligado aí, você curtindo a nossa programação em casa, no trabalho. Obrigado pela audiência aí, mais uma semana começando, hein? É, eu sei que você veio aí de um fim de semana, curtiu a família, os amigos, tá aí com o coração daquele jeito, né? Porque agora tem que recomeçar, mas a gente tem que abrir aquele sorriso pra passar por cima dos obstáculos aí, que ele sempre vem, né, gente? Mas a gente aprende muito com isso também e conta aqui com a sua rádio preferida pra te fazer companhia, elevar o astral, aos pouquinhos a coisa volta à normalidade, é, vai pegando no tranco, não tem jeito não. Eu, Diogo, tô por aqui pra espalhar alegria no seu rádio e a gente vai começar bem, matando saudade, curtindo por aqui o som do Cristiano Araújo, Indiferença.

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Essa foi a música da Rayane e Rafaela que você acabou de ouvir por aqui com Henrique e Juliano. Muito boa, parceria de peso aí do universo da música sertaneja. E é muito bacana poder fazer parte aí do seu dia, ainda mais uma semana maravilhosa, começando aí com muitas coisas boas pra cruzar o seu caminho. Então nada de pensamento negativo não. Bora abrir um sorriso aí, vem comigo. O programa tá apenas começando, tem tanta coisa boa pra você ouvir por aqui. Pode pedir a sua também, manda mensagem. Teve por aqui também a música do Fidume Jeca, Tempo Bom. Teve também Eduardo Costa, Quem É? E o som do Cristiano Araújo, Indiferença. 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Bom dia, 6:21.

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1: 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Essa foi a música do Panda que você acabou de curtir por aqui na nossa programação. Panda arrebenta, né? Manda bem demais. Gostou da música aí? Cantou junto? Se identificou? Você sabe que música é identificação, né? Você de repente pode gostar aí da sonoridade, da melodia da música, da letra. A letra muitas vezes pode falar aquilo que você viveu ou aquilo que você gostaria de viver. É bem por aí. Tem tanta música boa pra você continuar ouvindo por aqui na nossa programação que você não faz ideia. Bora aumentar o volume do rádio.

0: música Ô Goiás, essa é boa também, hein? É sertanejo que você gosta. Música boa pra elevar o astral aí do seu dia. É, eu sei que quando a gente tá desanimado aí, às vezes vai fazer algum trabalhinho em casa, alguma faxina, organizar aí de repente a cozinha, né? Fazer um almoço ou fazer um jantar aí, independente, né? Do dia, você liga o rádio aí pra poder curtir, não é? Aí dá aquela impulsionada, com certeza. E você pode até mandar mensagem pra gente. Então bora participar também.
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0: E filha de Grazi Massafera fala sobre assédio da mídia. Esse vai ser o nosso assunto de agora. Chega mais aí, excelente semana pra você. Tá apenas começando, dia 15 de junho de 2026. O que você tá fazendo de bom aí, hein? Já trabalhou bastante, tá descansando, é? Ou tá trabalhando aí? Bom trabalho pra você, viu? Obrigado aí pelo carinho, pelas mensagens que a gente sempre recebe. Quando tiver um tempinho, manda mensagem aí também. Você que tá ouvindo, talvez aí até pela internet, né? Em qualquer cantinho desse Brasil de meu Deus. O que a gente faz aqui com o maior carinho do mundo pra deixar o seu dia mais leve. Além de você ouvir música boa, você fica bem informado também, viu? Sofia, de 14 anos, comentou em um evento no Rio de Janeiro sobre a atenção constante da imprensa por causa da fama da família. Ela contou que ainda não sabe qual carreira quer seguir, mas pensa em algo ligado à arte, com liberdade para escolher o próprio caminho. Sobre o contato com a mídia, explicou que isso incomoda em alguns momentos, principalmente quando não consegue decidir quando quer ou não aparecer. Pois ela não pediu para isso, né? Mas tem que lidar desde cedo, muito nova, com esse assédio da imprensa, apenas 14 aninhos, começando a viver praticamente agora, né? Tem muita água pra passar debaixo da ponte ainda. Então, sucesso aí pra ela, que ela consiga aí conciliar esse dia a dia, né? Com o assédio da imprensa, porque ter pais famosos não é fácil, não.
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0: Agora, 10 para 7, bom dia.
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0: São 3 flashbacks a partir de agora pra você, pra te fazer companhia nessa segundona. Vamos lá, semana começando aí, hein? Eu quero você agora voltando no tempo com aquela música que fez parte da sua vida e que você já fica ansioso aí pra ouvir, porque é o seguinte, a gente que escolhe a música, né? Então você tá aí do outro lado agora, não sabe o que tem por vir, então eu convido você a aumentar o volume do rádio. Vamos lá, porque tá boa a sequência por aqui. Mais antigas trazendo pra você Rick Renner, Cara Metade. Lembra dessa música aí? Bora curtir.

0: Zé Henrique e Gabriel. E a música Eu Amo Te Amar, você acabou de ouvir por aqui na nossa programação pra matar saudade, pra viajar no tempo, porque esse é o propósito aqui do Mais Antigas, hein? Olha, já faz um bom tempo desde o lançamento aqui dessa música e ela tocou em tudo quanto é canto, né? Em alguns lugares um pouco mais, em outros um pouco menos, mas eu sei que os caras ajudaram a escrever um pouquinho da história deles aí através dessa e de outras canções que também arrebentaram no Zé Henrique e Gabriel. Zé Henrique, que é um excelente compositor, hein? Muito bom a gente poder ouvir por aqui. Teve também Marília Mendonça, Graveto, teve Rick Renner, Cara Metade, foi a primeira que eu apertei o play por aqui no nosso Mais Antigas, com três flashbacks pra você, vai ficando por aqui, mas tá de volta a qualquer momento. Ótimo dia pra você, 7-2.
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Bom dia, 7:19.

0: Roberto e Ronaldo cantaram por aqui a música Não Fala Não Pra Mim. Boa, gostou aí? Curtiu? Cantou junto? Trouxe um pouco mais de alegria aí pra sua segundona? Então tá bom, hein? Cumprimos aqui o nosso papel até aqui, mas olha, tem muito mais pra você ouvir ainda e eu quero você participando, quero você mandando mensagem aqui pra gente, compartilhando um pouquinho do seu dia, como é que tá sendo recomeçar com a sua rádio preferida, hein? Tá trabalhando? Bom trabalho. Se tiver descansando, bom descanso aí também. Quero saber aonde é que você tá ouvindo a gente aí. Qual é a cidade? Tá nas estradas aí ou ouvindo a gente pela internet? Bora participar também. Ótimo dia, agora 7:32.
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Coração Pede Carona. Essa foi a música do João Neto e Frederico que você acabou de ouvir por aqui na nossa programação. Essa música tocou demais aí também na época do lançamento dela, né? E você cantou junto aí também do outro lado do rádio, né? Eu tô sabendo, viu? É, às vezes você tá ouvindo no próprio rádio, o aparelho mesmo, ou às vezes no seu celular também, só no foninho de ouvido. Então eu agradeço a você por esse carinho, tá? Tá sempre aí curtindo a gente. Fico feliz demais. É uma via de mão dupla, né? Um faz companhia pro outro. Tamo junto. 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Bom dia, agora 10 para as 8.

0: Música do João Neto e Frederico, você ouviu por aqui também, puxou essa sequência maravilhosa de músicas aqui pra você, na nossa programação, pra você ficar feliz, cantar junto também. Obrigado você que mandou mensagem aí pra gente, participou, tá aí curtindo a programação aqui da sua rádio preferida, e papai do céu abençoe você imensamente. Chegou minha hora, hora de dar tchau, hora do descanso também. Eu, Diogo, tô indo nessa, fiquem com Deus, a gente se fala, até a próxima, tchau, tchau.
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0: Opa, bom dia, bom dia, bom dia. Começando o seu, nosso programa com muita música, a sua participação, deixando nossa manhã sempre, mas sempre bem animada com a sua participação através do 997640955. Chega mais, vem fazer a festa. Estamos ao vivo nesta segundona, dia 15 de junho de 2026. E você, como é que está? Como que foi o seu fim de semana? Conta pra gente neste tempo gostoso em nossa região, tempo bom. Aprontou demais no final de semana, hein, bebê? Neste exato momento, 18 graus em Catanduva. Previsão aí de mais chuva e a máxima na casa dos 23 graus, hein? Ô, oh, coisa boa! Pra cima, rapaziada!
1: É o menino de papai,
0: é? É sim, potência!
2: Oh, potência!
0: Pra começar daquele jeito, vamos aqui, ó, vamos esquentar, porque tá precisando esquentar, hein? Daquele jeito aqui, ó, que você sabe, que você gosta, porque a Difusora sabe, toca de tudo, todos os ritmos, e pra começar bem, tem aquele forrozinho gostoso. Bom dia!

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1: 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Você na sequência ouviu Simone Mendes, música nova, Direitos Iguais. E a música não para, Zé Neto Cristiano, Cadeira Cativa, 8:16.

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1: Confira o seu signo, alô Áries, bom dia. Olha, pode entrar na semana vencendo, certo? Sua criatividade, charme e espontaneidade estão on e devem abrir portas sem muito esforço. A sorte promete.

tendo contatos, negociações e conversas. Mas confusão mental não está descartada à tarde. Então bora conferir mensagens, e-mails ou áudios antes de enviar. Olha, no amor, a lua em câncer ativa o seu lado afetuoso e emotivo, seja ao expressar trocando mensagens ou nos pequenos gestos. O resultado, um papo carinhoso que pode virar muito chamego, com um love, um clima de cumplicidade. Números da sorte: 6, 15, 42, cor para o dia verde. Alô, signo de Gêmeos, bom dia. Com a lua na casa da fortuna, tudo indica que vai pensar mais no seu conforto material e segurança financeira. Mas a quadratura do Netuno à tarde pode fazer um rolê, virar mais um boleto de bagunças nas contas. Olha, para o seu choque e flerte, ficante ou mozão pode mostrar apego e vontade de ficar juntinhos. À noite, os astros, né, aumentam o seu poder de conquista, e aí uma conversa deve render surpresas sensacionais. Números da sorte: 26, 24 e 33, cor para o dia preto. Alô, signo de Câncer, bom dia. A lua no seu signo ativa a sua capacidade de pegar as coisas no ar e perceber o que pode ficar em alta. Mas embora a sua intuição ajude, melhorar não tira conclusões precipitadas e evitar ilusões profissionais, tá? O desejo de carinho vem com tudo, e o que choca é zero pessoas. O crush que pode pintar e derreter o seu coração mais rápido do que o sorvete no sol. Mesmo sem o sol, né? Já você e o seu love tendem a viver momentos de maior proximidade. Números da sorte: 45, 9 e 38, cor para o dia branco. Alô, Leão, bom dia. Olha, seu carisma e brilho vem no modo turbo. Além de atrair as pessoas com facilidade, pode virar o centro das atenções naturalmente. Rolês animados, novos amigos e convites inesperados estão no radar do dia. No amor, com um jeito seduzente, impossível de ignorar. Você tem tudo para atrair olhares, principalmente de quem deseja. Pode rolar romance com pessoas conhecidas do nada. Números da sorte: 1, 19 e 10, cor para o dia laranja. Alô, signo de Virgem, bom dia. O dia favorece ideias inovadoras e mudanças positivas na área profissional. E vejo também chance de receber uma notícia promissora que nem esperava mais tarde. Axé, hora de confiar na sua intuição e criatividade. Pode pintar um baita vontade aí de se amarrar, mas antes de fazer planos de casamento na cabeça, porque o crush curtiu dois stories seus seguidos. Respire, converse com clareza e deixe fluir. Números da sorte: 18, 56 e 9, cor para o dia prata. Eu volto já com o seu signo. Tá chegando no sucesso aí Ed Brito e Samuel, dois diferentes, pro nosso amigo Marcos, tá ligado num som da melhor. Bom dia!

0: tinha como começar melhor, não, gente.
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2: Alô Libra, bom dia. Olha, tende a se preocupar demais com as metas e reconhecimento, mas suas habilidades e criatividades e simpáticas podem também contar com pontos positivos. À tarde, relações profissionais pedem clareza. Olha, no amor, a lua em câncer aumenta a vontade de ficar com love e receber atenção, mas a quadratura de Netuno à tarde pede cautela com ilusões ou carência exagerada. Momento de alinhamento, expectativa com calma e pé no chão. Números da sorte: 57, 1 e 48. Cor para o dia goiaba. Alô, Escorpião, bom dia. Sua criatividade e capacidade de impressionar tende a crescer, mas redobre a atenção à tarde, pois tens risco aí de distração e engano. Depois pode pintar uma oportunidade inesperada bem boa. Números da sorte: 54, 36 e 16. Cor para o dia salmão. Alô, Sagitário, bom dia. Sua inspiração e fé no próprio faro para din-din pode aumentar. Mas antes de colocar uma ideia em ação, investir em algo que aparece certo, faça as contas, hein? No amor, uma química espontânea pode te levar em um romance diferente, mas vai com calma, cautela e expectativa mais baixas para não levar gato por lebre. Números da sorte: 18, 2 e 29. Cor para o dia cinza. Alô, Capricórnio, bom dia. Olha, segundou com mais sensibilidade na hora de lidar com as pessoas. As complicações não estão descartadas à tarde. A boa notícia é que chega depois, pode encontrar saídas inteligentes em situações complexas. No amor, simultânea, pode acumular likes ou crush, mas também tem tudo para selecionar momentos especiais com love. O alerta de confusão vai para tarde, ou seja, cautela com expectativa fora da realidade. Números da sorte: 37, 57 e 21, cor para o dia vermelho. Alô, Aquário, bom dia. O dia pede atenção nas tarefas e com ruídos na comunicação. Sobretudo à tarde, Lua e Netuno têm intenção, alerta para risco de desentendimentos. Então pense antes de falar. No amor, se tá na pista, pode rolar uma paixonite relâmpago. Já o romance tende a ficar mais caloroso. Números da sorte: 10, 46 e 12. Cor para o dia amarelo. Alô, peixes, bom dia. A lua na quinta casa traz sorte e intuição, inclusive com jogos e pequenas apostas. Olha, no amor, graças à lua em câncer, o amor promete vir com cara de filme romântico, meloso. Mas à tarde pode virar drama, com trilha sonora de suspense. Brincadeira à parte, controle a possessividade para não dar ruim. Números da sorte: 33, 24 e 42. Cor para o dia violeta. Ficando por aqui o seu horóscopo.
3: Patrão, eu só tenho um negócio a dizer pro senhor, viu? Se eu ganhar na Mega Sena, quem vai trabalhar pra mim é o senhor, viu? Aí o senhor vai ver o que é sofrer na pele.
2: Segundou, bebê! Segundou! Opa, o que é isso aqui? Como é? Oi? Foi? Agora sim. Vai, peixinho, Délia. Fala.
4: Bom dia, meu
2: bom
4: amigo.
2: Bom dia. Aqui
4: é o Peixinho de Santa Adélia.
2: E aí?
4: Brasileiros e brasileiras, vocês têm que colocar na cabeça que aqui na América não tem time mais pra disputar a Copa do Mundo, não vão ser campeão de mais nada. Nada. Só um pouquinho de esperança pra Argentina, né? Porque lá tem presidente, né? É. E não adianta. Não adianta. Aqui no Brasil ninguém aplica em esporte. Então o Brasil não vai nunca mais ser campeão de mais nada.
2: Eita!
4: Acabou.
2: Vixe, Maria.
4: E contra o Egito eu vou dar um resultado bom. Sexta-feira vai ser. Bom dia, bom programa.
2: Contra o Egito. Você acha que tá certo isso? É quinta-feira que o Brasil joga, não é? Ah não, é sexta mesmo, tá certo. Eu que tô louco, ó. O peixe. O peixinho tá mais certo que o locutor. O que é isso, hein?

0: Difusora FM, Kleber e Cauã, mil aditivos, eu volto já já, e não sai daí, agora 93, bom dia.
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2: 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Agora são 9:10, 9:10, você ligado no som da melhor. Obrigado pela sua audiência, para você que está em casa, está no trabalho, está todo mundo ligado. Atenção para o recado importante da Energisa para um desligamento programado para manutenção e melhoria da qualidade da sua energia. Será no dia, hoje, dia 15/6, nos seguintes locais em Marapoama, entre as 12 horas às 18 horas. Em algumas ruas do bairro residencial Amabele Cabreira da Silva. Para saber se a sua unidade será impactada diretamente, consulte os canais digitais da Energisa e mantenha o seu cadastro e número de telefone atualizados para receber o aviso do desligamento programado direto no seu WhatsApp. Não se esqueça de tirar os aparelhos da tomada e programar o seu dia. 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Tem mais um comunicado importante da Energisa. 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

0: Fusora FM, Péricles com Ana Castela, hein? Simplesmente acontece.
1: Eu faço o que meu corpo quer.
0: Bom dia pro nosso amigo Guilherme Anne, sempre ligado no som da melhor. Eu volto já, não sai daí.

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Difusora FM, Pedro, Paulo e Alex com Caltrivite, que delícia. Eu volto já já, hein? É o som da melhor Difusora FM, a primeira em alegria, tocando

0: Agora 10:01, bom dia.
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1: Que lindo, que prazer, que honra ter vocês aqui no nosso DVD.
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1: E essa é a nossa homenagem ao nosso irmão Juliano César.
2: Com certeza.
1: Salve nosso Juliano eterno. César.
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0: Difusora FM, 11:05, você ligadinho no som da melhor, obrigado demais pela audiência. Olha, temos um aviso aqui da Energisa, pessoal, recado importante, a Energisa que fará um desligamento programado para manutenção e melhoria da qualidade da sua energia, será hoje no dia 15 nos seguintes locais em Mendonça, das 7 às 11 horas, hein? Em algumas ruas do bairro residencial Lense, Jardim Novo Mundo, centro, proximidades também do recinto e exposições. 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Outro recado muito importante da Energisa que fará um desligamento programado para manutenção e melhoria da qualidade da sua energia será no dia 16, nos seguintes locais em Catanduva, das 13 às 18 horas, em algumas ruas do bairro residencial Acapulco, entre as 13h30 às 18h30, em algumas ruas do bairro Jardim Santa Helena, Solo Sagrado 1 e Jardim América. 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Alô Maria, obrigado minha querida pela audiência. Nossa amiga Cleusa tá por aqui também. Oi Cleusa. Fala peixinho.
1: Tô de longe querendo a Florinda. Não sei se a Florinda me quer. Eu só sei que eu quero a Florinda. Se não for Florinda, eu não quero outra mulher.
0: Você tá ganhando. Você tá levando é chifre, filho. Uma hora dessa, viu? Que é o que você gosta. Peixinho, meu amigo, obrigado pela audiência. A rapaziada tá o que? Triste porque o Brasil não decolou de primeira? Sumiu todo mundo hoje? Calma, gente, calma que a gente chega lá. Vocês não têm fé em Deus não, né? O caneco ainda será nosso. Ai, tudo é festa, vai chorar pra quê? Hein? Eu volto já, não sai daí.
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0: quê? Fala pra mim, vai.
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10: Valdemar Júnior na Difusora FM, brigadão pela sua audiência, para você que está ligado, tá sintonizado na 95 desde cedo, nesse tempo bom que faz em toda a nossa região, em todo o nosso estado. Abração para você aqui, ó, enviando sua mensagem em nosso telefone. Nosso amigo Guilherme Anne, sempre ligado. A Maria tá por aqui também. A nossa amiga Luzia, bom dia, Luzia.
11: Bom dia, Valdemar. Valdemar, eu queria ouvir Pegadas na Areia com Daniel e Álvaro.
10: Certo.
11: E oferecer para a Bajai Caroline, para todo o nosso grupo, para a Cacilda, para o Paulo, para você e para todos os ouvintes da Difusora.
10: Muito bem.
11: Bom dia.
10: Bom dia.
11: E uma boa semana para todos.
10: Tá certo, então. Olha, eu tenho um recado importante e legal para você, ouvinte, que sempre acompanha a Difusora FM, certo? Nós precisávamos, na verdade, criar um outro Instagram para nossa rádio. E nós criamos semana passada, já está ali no ar, tá? 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Quero ver você lá, então, seguindo a nossa página oficial em nosso novo Instagram da Difusora, tá bom? Oi, Nedma, bom dia.
0: Bom dia.
10: Tudo bem, querida?
0: Para você e a todos aí, uma ótima semana.
10: Obrigado.
0: Que seja uma semana muito abençoada e produtiva, tá? Beijão, fica com Deus.
10: Beijão, beijão. Oi, Fábio.
12: Ô, Valdemar Júnior, bora pra cima, menino. Beleza, meu querido, vamos pra cima, vamos tocar esse barco, rapaz, bora, coro, menino. Deixa eu falar pra você, Difusora, primeira com alegria. Eu quero mandar um abraço pra todo mundo que tá ouvindo, um abraço pra Gisele, pra Mirella, pra Alice, pra Valentina, pra Zoião, beleza, pra

0: bom de buraco no rabo da mula, hein?
1: Ah, você assistiu o vídeo, né, no Instagram, né? Eu vou te falar,
2: né? Ô, louco, meu!
1: Você viu, rapaz, como eu fui bom acertando o
3: rabo,
1: o rabo da mula?
3: O rabo, jeito que a galera gosta.
1: O rabo do burro?
2: É, ô, louco, meu!
1: Acertei, mas bem no cantinho, hein?
4: Ah, Zé da Manga!
1: Depois dá uma olhadinha lá.
5: Tô namorando.
1: Lá no Instagram do Valdemar Júnior. Dá uma olhadinha lá. É, você vai ver lá um...
6: Tá pegando fogo! Ah,
1: você já tá pensando que é outra coisa, DJ. Você é uma sede danada, hein?
7: Eita, gota serena.
1: Você tá pensando que é o quê?
7: Eita, gota serena.
1: Vai dizer que é só você que gosta de acertar o rabinho.
5: Quem botou esse áudio aí?
1: Era uma brincadeira de festa junina, rapaz. Pelo amor de Deus, hein?
3: A lapada é forte.
1: Você só pensa naquilo,
4: bota,
1: meu Deus.
4: Bota pra adorar.
1: Só pensa naquilo, hein?
8: Bom dia, Ju.
1: Bom dia, Isudex. Essa semana eu chego por aí. É porque a chuva não tá deixando mesmo.
4: Bota,
1: viu?
4: Pra adorar.
1: É, tenho medo de chuva.
4: Bota.
1: Mas ó, logo eu tô chegando por aqui, batendo na sua porta. Nossa, agora doeu, hein? Fui brincar, doeu. Eu sou tão empolgado com a Copa que comprei até uma vuvuzela. E aí, quando o Brasil empatou, menino, mas eu fui com tanta força na vuvuzela, estraguei foi meu dedo. Estraguei pro meu dedo.
7: Eita coisa linda. Ai, não bota essas fotos aqui não, que o pessoal fica pensando que...
1: Não, saiu até o couro aqui, rapaz. Chega, tá doendo. Ai, meu Deus do céu. Então, se o Brasil ganhasse essa Copa, eu passava uns 6 dias correndo pelado, louco, no meio do mundo.
7: Eita coisa linda. Não bota essas fotos aqui.
1: Mas
7: não,
1: como isso não vai acontecer?
9: Que melódia.
8: Ô Ju, manda um beijo pra esse feiticeiro. Ai. Aí. Faz tempo que eu não ouvi aí.
1: O feiticeiro, é o feiticeiro Fábio. Vê se faz uma mandiga boa aí pro Brasil, rapaz.
5: Quem botou esse áudio aí? Rapaz.
1: Como eu falei, né? Eu ia rezar pra São Jorge abençoar o Brasil, mas quando eu pesquisei lá São Jorge, padroeiro da Inglaterra, eu digo, opa, pera aí, deixa eu voltar, rezar pra Nossa Senhora Aparecida, né? Aí eu tô rezando pra Nossa Senhora Aparecida, às vezes dá certo, né? Com fé em Deus, fé em todos os santos, né? Quem sabe a gente não chega lá.
0: Aí você tá bom o negócio de acertar o rabo da...
1: Não, esse negócio deixa pra lá isso aí.
0: Ó, toca essa música aqui pra nós aí, ó. Toca essa música pra nós aí, ó. Eu vou botar teu nome na macumba, contratar uma feiticeira, fazer uma quizumba pro Brasil ganhar. Oi, ai, ai.
1: Pesquisei. É, fala aí, Zildex.
8: Ah, eu vi. Nossa, eu tava torcendo pra você enfiar o rabinho lá e você me deixa o rabo cair.
1: Ah, você viu, né? Ah, bom, você queria que fosse outro rabo. Você queria que fosse outro rabinho ali, né, Izudinho? Eu vou te falar.
10: Rodomel, a Nossa Senhora Aparecida é padroeira do Brasil.
1: É, exatamente, é padroeira do Brasil. É que eu ia rezar pra São Jorge. São Jorge é padroeiro da Inglaterra. Bom, foi o que eu encontrei, né, na pesquisa que eu encontrei. Se tiver errado, vocês me perdoem. Aí eu voltei, não, peraí, deixa eu recalcular a rota, né? Vamos rezar pra Nossa Senhora Aparecida, padroeira do Brasil. Entendeu? Olha, eu já ia rezar pro padroeiro errado, misericórdia. Bom dia, Valdemar Júnior, Rosângela. Põe, como é? Carlos Bertin, que eu acertei pra... Ah, não, Rosângela, aqui é outra rádio, benção. Aqui é a difusora, viu? Eita, Rosângela.
11: Não creio.
3: Ixi, aí é bonito.
1: Aí haja coração.
3: Haja,
1: hein?
3: Coração.
1: Aí tem que responder lá, bênção. Tem que responder lá no zap zap da Ondas Verdes, certo? E aí depois o Bertinho dá uma olhadinha lá. Bom, vou ficando por aqui. Encontro marcado. É, já vou embora já. Foi gol? Foi gol?
9: Bota pra torar!
1: Ah, eu vou embora, hein? Vou embora. Até amanhã, se Deus quiser. Vamos ficar com essa aqui, então, ó. Será que vai dar certo? A esperança é a última que morre, né? Sexta-feira a gente tem mais um pouquinho de aguenta coração. Começar com empate, às vezes não quer, não significa que vai perder, né? Será? Será, meu Deus? Será? Tchau, tchau. Até amanhã, se Deus quiser.

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0: Obrigado.
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1: Opa, tô chegando, hein? E aí, como que tá a tua segundona? Tudo beleza? Agora, 2:18, segunda-feira, 15 de junho de 2026. A estação é outono, estamos na terceira semana do mês, na 25ª semana do ano. Faltam 199 dias para terminar o ano de 2026. A fase da lua hoje é nova, tá? O WhatsApp da Difusora é o 997-640-955. Pede música, manda beijos, abraços, cheiro e amassos para quem você quiser. O Conexão Total está no ar. Blitz, a primeira de hoje, você não soube me amar, hein?

0: Porque apaixonada.
1: E essa é a nossa homenagem ao nosso irmão Juliano César.
2: Com certeza.
1: Salve, nosso Juliano César.

0: Sim, deve ser esse.
1: Boa noite. A gente veio pra tocar?
2: Porra, isso é hora?
3: Porra, cara, tem um problema com o endereço aqui do bar, difícil de achar.
2: É, mas agora já achou, então?

0: Difusora FM, Zé Ramalho, Chão de Giz, aqui no Conexão Total. Conectando você ao sucesso de todos os ritmos, todos os estilos. Agora 3:03, vamos dar uma olhada aqui no WhatsApp da Difusora. Fernandinho Real, salve, salve, Difusora. Segundou com alegria, Deus abençoe mais uma semana, bom programa e bora lá. Abraço a todos, né? Toca aí pra nós. Felipe Falcão, batida de mamão. Valeu, valeu. É, Sonoplácia, você conhece a música Batida de Mamão? É, fala que vai, faz uma batida de mamão pra mim aí. Bate uma com mamão pra mim.
1: Bicho.
0: Bate uma com mamão pra mim aí,
1: Sonoplácia.
2: Ô, louco, meu!
0: Eita, bicho. Que isso, meu? Fabrício Netão, boa tarde, que era a música do Armando Batista, secretária, valeu, um abraço, valeu, Netão. Secretária, que trabalha o dia inteiro comigo, é boa. Boa tarde, Luzia de Palmares Paulista, boa tarde, Peixinho Girafales.
3: Boa tarde, meu amigo Fabrício Moreira, aqui é o Peixinho de Santa Adélia.
0: É o...
4: O Chifrudo.
0: Isso.
3: Ah, meu amor, que é o senhor Joaquim tá fantasiado lá?
0: Uai, seu Joaquim, olha, é fantasiado, olha aí, seu Joaquim e a dona Florinda brincando de festa fantasia, Sonoplasta.
1: Não creio.
0: Caramba, hein, velho.
4: De lobo mau.
3: É? Eu vi aquela coisa, assim, ele chegou em mim e falou assim, eu comi tua mulher.
0: Ô, louco.
3: Rapaz, você é doido? Aí eu vi, sei lá, no fundo, lá, mulher, você comeu minha mulher? Falou mal, ele come só uns três porquinhos, né?
1: Bicho.
3: Só pra casa, três porquinhos. Aí ele falou, eu comi tua mulher. Pensei que era verdade, pai. Mas não comeu você não, né?
4: Quase.
3: É? Ai, meu Deus, ele é lobo mau, ele é nervoso.
4: Bicho,
3: então,
4: ele é nervoso.
3: Ai, caramba. Uma boa tarde, bom programa. Noia.
4: Tua mãe.
0: É, você entendeu no sentido que tá falando aí, né, Sonoplasta? Não fica. Não fica imaginando besteira, não, velho. E falou lá o Lobo Mau. Ah, o Lobo Mau vai comer os três porquinhos. Ele tava fantasiado brincando com a dona Florinda. Ah, o Lobo Mau vai comer a dona Florinda.
2: Ô, louco, meu!
0: Entendeu, né? Não pensa bobeira, não. Não pensa bobeira, não, que não tem nada disso aí, não. Dessas besteiras que você tem na tua cabeça aí, rapaz. Seus pensamentos. Esses pensamentos teus aí, ó. Você tem a mente muito poluída, Sonoplasta.
1: Vixe!
0: Tadinha da dona Florinda. Seu Joaquim só tá brincando de lobo mau e chapeuzinho. Dona Florinda é chapeuzinho. E o seu Joaquim era o lobo mau. E o seu Joaquim comeu.
2: Ô, louco, meu!
0: A dona Florinda.
1: Caramba!
5: Ô, Fabrício Moreira, boa tarde.
0: Oi, tá, você aqui tá bom? Aqui, ó. Beleza, cara?
5: Toca aí pra nós, Nikita.
0: Ô, Nikita, Nikita, Nikita, Nikita, Nikita, Nikita, Nikita. É o Tom John. Ô, Nikita do... Não, não é essa, é pequenina do meu amor. Ô, Nikita, lanana, nana. É essa, boa, lembrei, lembrei. É, não é nananã nessa no próximo, mas você tá entendendo, tô fazendo o ritmo só, velho. Aí canta você então em inglês aí, você que é o bonitão da balachita então, ué. Canta aí, você não quer nem falar, rapaz. Só fica aí apertando os botãozinhos aí. Onikita, never wrong.
1: Caramba!
2: Ô, louco, meu!
0: Onikita. Ó, é boa, é boa! Vamos, vai, canta isso no plástico, vamos ver se você sabe. Hã? Vai. Ô, Nikita. Olha, pelo menos Nikita eu sei, velho.

0: quê? Fala pra mim, vai.
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1: É o Conexão Total no ar, aí foi Elis Juste, Calguel, hein? Vamos ver que tem mais ouvintes chegando junto conosco por aqui. Fala, Fabinho, você tá bom, cara? Boa tarde.
2: Ô, Fabrício Moreira, beleza, meu querido? Boa,
1: alegria,
2: boa tarde,
1: cara.
2: Manda um abraço pra todo mundo, tá ouvindo? Um abraço pro velho macumbeiro aqui, beleza? Seu Peninha, um abraço pro Rogério, um abraço pro pessoal do Aguito Martelinho de Ouro, tá com maldão pra nós aí, meu querido, bora cor e cacete, menino. Mando a quem é a Luzista, que eu quero ouvir hoje. A luz isto que eu quero ouvir borboleta.
1: Eita, me vi novo,
3: Fabrício Moreira. Ô, louco, meu!
2: Ô, Fabrício Mogueira.
1: Oi, Nerd.
2: Aqui é Neg, manda pro Mix. Toca pra mim. Aqui é a música. Quem vai que game minha piguita.
3: Ô, louco, meu!
2: Ô, Fabrício Mogueira.
1: Avança no plástico.
2: Que é Negue, manda pro Mix. Toca pra mim. Aqui é a música. Quem vai que game minha piguita.
1: Ei, Nedma, tá lascado, hein, Nedma? Ah, Nedma chegando aí. Fala, Nedma, tudo bem?
4: Boa tarde, Fabrício, tudo bem por aí?
1: Graças a Deus, você.
4: Você tem uma ótima segunda-feira.
1: Você também.
4: E uma semana muito abençoada e produtiva.
1: Amém, amém, que assim seja.
4: Beijão, fica com Deus.
1: Valeu, Nedma.
4: Se possível, toca pra nós aqui, Cristiano Araújo, fazendo um favor.
1: Uhum.
4: Muito obrigada, beijão.
1: Valeu, beijão, amém. Com Deus também, né, Edmar?
4: Fala nada pra você não, Fabinho. Olha que se eu sair procurando, tem bastante gente que quer, hein?
1: Né?
3: Vixe!
1: Que foi, Sonoplasta? Sonoplasta.
3: Vixe!
1: Ah, o Sonoplasta, Sonoplasta. Valeu, Nedma, valeu, Nedma. Fala, Adriano, tudo certo, Adriano?
5: Bom dia, ia mandar uma música aí, uma música pra todo mundo aqui do Rodador de São Matias. Toca pra mim aí, Raul Seixas, Foro de Tolo. Eu ofereço também pra todo mundo que tá ouvindo a rádio hoje.
1: Valeu, cara, valeu, aqui. Abraço! Já a gente rola Ouro de Tolo aí, agora vem chegando Amadão Batista, velho.

0: Aí foi o Cleiton Romário com Zenete Cristiano, Não Namora, hein? Aqui na Difusora, faltando 5 minutos para as 4 da tarde. Tem mais ouvinte chegando junto conosco por aqui. Boa tarde, meus amores da Difusora, Luzia Stuck. Boa tarde, Luzia Stuck. O Spar e a Aline também na sintonia. Valeu, Spar. Valeu, Aline. Ô, Serginho, você tá bom?
1: Boa tarde, Fabrício Moreira.
0: Só alegria.
1: A voz, sensação do rádio, hein?
0: Obrigado.
1: Ei, Fabrício, você não é fraco, não, hein?
0: Obrigado.
1: Ô, Fabrício. Tá tudo dominado por aí?
0: Tudo dominado.
1: Ô, tarde gostosa pra tomar um chocolate quente, hein?
0: Pá,
1: comer uma pipoca, curtir um filminho na TV.
0: Que beleza, hein?
1: Ai, meu Deus do céu. Ai, se a gente pudesse, hein, Fabrício?
0: Olha o sonoplasta querendo, olha o que o sonoplasta quer. Olha o que o sonoplasta quer. Tá louco, sonoplasta, você não tem fim, não, velho. Hoje é segunda-feira, caramba.
2: Bicho.
0: Toma um chocolate quente lá, igual o Serginho falou, velho. Oh, chocolatinho quente com uma pipoca. Você só pensa em que suco, velho.
1: Tem uma vida boa dessa, não é verdade?
0: Bom demais.
1: Ô, Fabrício, toca pra mim aí, fazendo favor. É, Mastruz com Leite, jogaram uma bomba no cabaré.
0: Olha aí.
1: Eita, nós.
0: Eita.
1: Eu ofereço pro meu amigo Cristiano Fragoso, pra lenda do Rodeio Ciclone, pra toda a galera lá do pátio da prefeitura, lá da Sindre, curtindo a sua programação. O Juninho e Companhia Limitada lá, viu? O pessoal não perde um programa seu.
0: Oh, que legal.
1: E pra
0: que legal.
1: Todos os ouvintes lá na bonita cidade de Itajubi, onde seu programa tá com uma audiência bombando também,
0: oh,
1: viu?
0: Legal, um abraço lá pra Itajubi. Alô, Itajubi!
1: Um abraço, viu, Fabrício? Quem tá falando aqui é o Serginho Menossi, o cowboy do rádio. Eita, nós!
0: Sério,
1: um forte abraço, uma abençoada tarde de segunda-feira.
0: Amém.
1: E tchau, obrigado!
0: Serginho Menossi, o cowboy do rádio.
3: O jeito que a galera gosta.
0: Valeu, valeu. Já já depois do intervalo tem mais um montão de música pra você curtir. Pera aí.
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0: Difusora FM, Madonna, Holiday, pra você curtir aqui no Conexão Total. Agora, 5:18, intervalo, volto já já. Deixa eu aproveitar aqui, mandar um alô pra quem que tá curtindo, vamos dar uma olhada aí, Sonoplasta, é a Tayane. Ô Tayane, um abraço, já já depois do intervalo a gente rola Marília Mendonça pra você curtir, peraí.
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0: 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Diego e Toru, que pena.
1: Que pena.
0: Que pena.
1: Faz barulho pra Thales nessa é.
2: Diego e Vitor. Fique ligado, Conexão Total volta já.
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2: Estamos de

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Segunda-feira, em ótimo comecinho de semana pra você. Que sua semana seja abençoada, alegre, feliz e produtiva. Como é que você tá? Tá tudo bem? Tudo certinho? Por aqui é o Mau Mau e tô chegando pra te fazer companhia com tudo que você gosta de ouvir. Vamos juntos. Firmo e Jeca, já tá mandando a primeira.

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0: Luan Santana com Clone, Zé Neto e Cristiano, Cadeira Cativa. Também tivemos aí o João Neto e Frederico com Poupourri bem legal, Vida e Saudade, Hoje Eu Topo Tudo Que Vier, e também o último dos Apaixonados. Fidume Jeca foi a primeirona dessa segunda, com Tempo Bom.
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0: São 6:19, boa noite.
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0: Fechando mais uma sequência nessa segundona, comecinho de semana, o Júnior e César com Cheiro de Culpado. Colo Colo, João Bosco e Vinícius com Aviões do Forró. Jorge e Matheus abriram a sequência Só Se For Sozinho.
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0: Excelente comecinho de semana pra você, segunda-feira, mês de junho tá caminhando, hein, gente? 15 de junho de 2026, e a Camila Rodrigues voltou ao passado e compartilhou com seus seguidores um dos episódios mais delicados da sua vida pessoal. Num vídeo publicado no Instagram, a atriz relembrou o fim de um relacionamento vivido na juventude e disse que precisou enfrentar uma situação inusitada logo após receber a notícia da separação. Gravar uma cena de casamento para uma novela. Embora não tenha citado diretamente o ex-marido, o relato remeteu ao período em que foi casada com o ator Bruno Gagliasso. Os dois se conheceram nos bastidores da novela América em 2005 e oficializaram a união no ano seguinte e encerrando o casamento no ano de 2008. Segundo a Camila, o rompimento aconteceu de forma inesperada e deixou ela emocionalmente abalada. Na época, ela integrava o elenco de Desejo Proibido da Globo e tinha uma sequência importante para gravar justamente no dia seguinte ao término. Ela disse o seguinte, ó: me separei num dia e no outro tava entrando de véu e grinalda na igreja. Não, meu amor, você não tá escutando errado não, contou a atriz ao recordar o episódio, que levou também uma série de comentários aí nas suas redes sociais.

0: prazer é nosso. Muito obrigado por tudo.
1: Pra você, de radinho ligado nesse comecinho de semana, o som do Bruno Marrone com Zeca Pagodinho. Ficou legal esse trio, hein? De tanto eu amar você. Cleiton Romário com Arro Goiás. Os gordinhos, César Menotti, Fabiano Leão Domado. Matheus e Cauã junto com a Simone Mendes, Meu Silêncio. 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Faltam agora 6 para 7. Boa noite.
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2: 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Vem assim, ó.
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0: Faz barulho pro Felipe Rodrigo aí, gente.
1: E aí fica a pergunta, né? O que, que adianta ser bonzinho se trai? Bonzinho que trai foi o som da Nayara Azevedo junto com o Felipe Rodrigo pra fechar muito bem mais uma sequência nessa segundona. Ícaro e Gilmar com M de Mulher. Luan Pereira junto com Léo Foguete, um palmo. Felipe Araújo foi a primeirona da sequência com o Estranho de Novo.
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1: 7:11, boa noite.

Mas fazia tempo que ele não pintava aqui na nossa programação, hein? Oi, Lego, junto com Maraísa, Henrique, Diego, Singula, Zezé de Camargo e Luciano, pra você recordar. É o amor, a música linda. E tenho certeza que você ergueu o volume e cantou junto com eles. Como cantou também com Kleber e Cauã, Mil Adjetivos, excelente.

aquelas músicas que fizeram parte da sua história. A gente toca no ar mais antigas. Hora do nosso momento nostalgia. Ah, tenho certeza que você estava esperando. Chegou mais antigas, valendo para você nessa segundona. Três na sequência para você recordar. E o Bruno e Marrone já mandam a primeira.

0: Henrique e Gabriel para fechar essa edição das mais antigas Instinto Animal. Tivemos ainda o Thierry junto com Zezé de Camargo numa música bem legal também para você curtir aqui, o Zezé da Recaída. Bruno e Marrone abriram essa edição das mais antigas por um minuto. Mais antigas voltam a qualquer momento aqui na rádio. Ó, aproveita agora, já manda sua mensagem aqui para mim. Diz aí qual música lá do fundo do baú você quer curtir aí nas próximas edições das mais antigas.
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0: Uma excelente noite para você. Agora são 7:39.

0: Pra todo mundo de radinho ligado, nessa segundona, comecinho de semana, Marcos e Beluti pega esse carro. Matheus e Cauã, junto com a Luana Prado, admita, entre a serpente e a estrela, moda linda demais, com Zé Felipe. Yasmin Santos, pra abrir o bloco com Me Segura. É segunda-feira, é comecinho de semana, é você, com a melhor programação do seu rádio. Obrigado pela companhia. Excelente noite para você. Faltam agora 5 para as 8.
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0: Ó, o Gordinho Panda, pra fechar mais uma sequência nessa segunda, com Corpo Nu. Luan Santana promete. Léo Foguete, beijo, beija, flor, foi a primeirona da sequência.
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0: É, e o mês das festas juninas tá indo embora, hein, gente? Já estamos na metade. Segundona, 15 de junho, 2026. E vou falar aqui pra você, ó, que na edição do programa Melhor da Tarde, da última quinta-feira, o jornalista Léo Dias abordou a reação de Ana Castela após ele ter revelado que a artista teria beijado Zé Felipe ainda durante seu relacionamento com Gustavo Mioto. Em virtude do comentário, a assessoria da cantora informou que tomaria providências jurídicas para contestar as falas do comunicador. Aí, ao tomar conhecimento do posicionamento da equipe da sertaneja, o apresentador demonstrou ironia, classificando o tom da nota como excessivamente rígido e insistindo que a sua abordagem sobre o tema foi leve. Inclusive, o Léo Dias sustentou a sua versão, afirmando que apenas expôs algo que, na sua visão, já era público e conhecido do meio artístico. Segundo ele, o distanciamento entre o Mioto e a Ana Castela seria justamente por conta desse episódio, reforçando que o cantor não gostaria de manter proximidade com a colega. E essa história tá apenas começando, hein? Vamos aguardar os próximos capítulos. Ótima noite pra você, agora 8h17.
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Rufi, com a boiadeira Ana Castela e a peça íntima. Qual será, hein? Qual peça? Conta aí. Felipe Rodrigo, ignora Edson Hudson, pra você recordar Hoje Eu Posso Chorar. Toca aquela, foi o som do João Neto e Frederico, pra abrir mais um bloco bem legal nessa segundona. 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Agora 8:39, boa noite.

0: Saudade.
1: Israel Rodolfo com Pele, Osso e Saudade, pra fechar mais um bloco e fechar também a minha participação dessa segundona com você, hein? Zé Neto, Cristiano, câmera da frente, Christian Ralph, pra você cantar junto e recordar. Onde você for, eu vou. Nayara Azevedo com Maiara Maraíza, traz uma cerveja urgente, foi a primeirona da sequência. Gente, ó, acabou, tô indo nessa. Obrigado pela sua companhia, é sempre um prazer te encontrar aqui pelas ondas do rádio. Aproveite sua segunda-feira e a gente se encontra amanhã, terça. Um abraço, até mais. Tchau, gente.

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1: Boa noite.
2: Boa noite para você que nos acompanha em todo o país.
1: Segunda-feira, 15 de junho de 2026.
2: Vamos ao destaque do dia: transporte público coletivo.
1: Novo marco regulatório é sancionado pelo presidente Lula.
2: Ele muda as formas de financiamento do sistema e moderniza a regulação sobre as empresas que operam para melhorar a qualidade do serviço.
1: Na nossa entrevista do dia, nós conversamos com o secretário nacional de mobilidade urbana, Marcos Daniel dos Santos.
3: A gente tem nessa norma, ela abarca desde uma linha de trem ao metrô, a um corredor de ônibus, a um ônibus convencional, a um micro-ônibus, a serviços de barca. Então, precisa de diretrizes nacionais para que a população possa ser atendida com a qualidade que merece.
2: Você vai ouvir também: presidente Lula chega à França para participar da reunião do G7.
1: O presidente já teve hoje reuniões com os presidentes da Suíça e da França.
2: E vai discutir nos próximos dias a reforma de organismos como a OMC, regulação da inteligência artificial e regras para exploração de minerais raros.
1: E ainda, educação.
2: Estão abertas as inscrições para o Sisu Mais, uma nova oportunidade para quem fez o Enem e não foi selecionado na etapa regular. Gabriela Noronha.
4: Será uma espécie de repescagem das vagas que não foram preenchidas na etapa regular. Estão sendo ofertadas 9.436 vagas em 532 cursos.
1: E desenrola FIES, já renegociou 5 bilhões e 300 milhões em dívidas de ex-estudantes, com descontos de até 99%.
2: Hoje, na apresentação da Voz do Brasil, Mariana Jungmann e Luciano Seixas.
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2: O presidente Lula já está na França, onde participa como convidado do encontro do G7, formado por Alemanha, Canadá, Estados Unidos, França, Itália, Japão e Reino Unido, principais economias desenvolvidas do mundo.
1: Além de reuniões bilaterais, o presidente vai levar a contribuição brasileira para diversos temas discutidos pelo G7.
2: A repórter Luana Karen está lá na França, mas devido ao fuso horário de 5 horas a mais por lá, nós conversamos com ela mais cedo sobre as agendas do presidente. Vamos ouvir.
1: Oi, Luana, boa noite para você aí na França. Você está na cidade de Evian-le-Bain, né? O presidente Lula chegou à cidade hoje, mas antes ele passou por Genebra, capital da Suíça.
2: E ele já teve também os primeiros encontros bilaterais, né, com os presidentes da Suíça e da França. Conta pra gente como foram esses encontros, Luana. Boa noite.
5: Boa noite, Luciana e Mariana. Boa noite aos ouvintes da Voz do Brasil. É isso mesmo. A reunião de cúpula do G7 acontece em Evian-le-Bain, cidade francesa onde eu estou, situada às margens do Lago Lema, no leste da França. Antes de chegar aqui, ainda em Genebra, Lula teve uma reunião bilateral com o presidente da Suíça, Guy Parmelin. Eles falaram sobre comércio e se comprometeram a trabalhar para diversificar a pauta de exportações entre os dois países. À tarde, já aqui em Evian-le-Bain, o presidente Lula teve um encontro bilateral com o presidente da França, Emmanuel Macron. Os dois presidentes reiteraram os avanços positivos da cooperação em defesa, em especial, o sucesso do Programa de Desenvolvimento de Submarinos, o PROSUB.
1: Luana, essa é a 10ª vez que o Brasil participa como convidado da reunião do G7. Quais são os temas que estão em destaque esse ano?
5: Pois é, Mariana, o encontro em Evian acontece logo após o anúncio do acordo de paz entre Estados Unidos e Irã, tema que deve fazer parte das discussões aqui, além, claro, da guerra entre Ucrânia e Rússia. Também haverá espaço para conversas sobre disputas econômicas entre as grandes potências, segurança, saúde e inteligência artificial. O Brasil vai participar de 2 sessões plenárias no fórum. Na primeira, dedicada às parcerias internacionais para o desenvolvimento, Lula deve defender a manutenção dos recursos destinados à ajuda oficial aos países mais pobres. Na segunda sessão, com a presença brasileira, o debate será sobre crescimento econômico equilibrado. Neste tema, Lula deve voltar a defender a reforma das instituições internacionais criadas após a Segunda Guerra Mundial. É o que se costuma chamar de sistema de governança global, com os órgãos da ONU, a Organização Mundial do Comércio e outros. O Brasil vem defendendo que o formato desses organismos foi feito num outro contexto de mundo, em que existiam menos países. E daí a necessidade de reformas para aumentar a representatividade, especialmente no sul global. O secretário de Assuntos Econômicos e Financeiros do Ministério das Relações Exteriores do Brasil, embaixador Philippe Fox Drummond, explicou a postura do Brasil.
6: Como é que você tem um crescimento equilibrado com as estruturas de governança não reformadas? Um exemplo clássico disso é a OMC. Nós estamos fazendo um grande esforço, o Brasil, em conjunto com diversos outros países, para fazer uma reforma da OMC, e a reforma da ONU, das Nações Unidas, também é algo que cabe nesse texto.
2: Luana, o que deve sair de prático nessa reunião do G7?
5: Olha, Luciano, do encontro aqui em Evian, devem sair 7 documentos com assuntos considerados prioritários pela presidência francesa. Entre eles está o combate ao narcotráfico, as questões de saúde e proteção online de menores de idade. O Brasil não participa das negociações finais desses textos, mas foi convidado a enviar contribuições. Outro tema considerado prioritário pela presidência francesa é a discussão sobre minerais críticos. E a posição brasileira é que os países produtores não devem se limitar a apenas exportar matéria-prima, mas também desenvolver cadeias produtivas locais capazes de agregar valor aos produtos, o que leva a mais geração de emprego e renda para a população. Também haverá um almoço na quarta-feira de trabalho entre os líderes do G7 e CEOs de empresas de inteligência artificial. O presidente Lula retorna ao Brasil na quarta-feira. Ariana e Luciano.
1: Obrigada, Luana. Karen, bom trabalho aí na cobertura da reunião de cúpula do G7 na França.
2: Neste fim de semana, o presidente Lula assinou a sanção de uma nova lei que vai promover mudanças profundas na gestão do transporte público em todo o país.
1: O novo marco legal do transporte público coletivo urbano vai modernizar o sistema e melhorar as formas de financiamento, que deixarão de ser ancoradas apenas na tarifa paga pelo passageiro.
2: Além disso, a regulação sobre as operadoras também será aprimorada, resultando em mais qualidade no serviço prestado.
1: Para explicar essas mudanças, nós conversamos hoje mais cedo com o secretário nacional de mobilidade urbana do Ministério das Cidades, Marcos Daniel de Souza Santos. Acompanhe. Olá, secretário. Vamos começar explicando para o nosso ouvinte o que é esse novo marco legal. Ele, pelo que eu entendi, ele dá diretrizes gerais, né, sobre todo o funcionamento do sistema de transporte público coletivo. Financiamento, planejamento de linhas, integração regional. O senhor pode explicar melhor para a gente?
7: Olá, Mariana, Luciano, tudo bom? Obrigado aí pela oportunidade da gente explicar um pouco sobre o marco legal que foi aprovado e sancionado nesse final de semana pelo presidente Lula. Esse texto de lei é muito importante porque quem faz acontecer o transporte público são os municípios nos seus territórios e os governos do estado, né? E há uma necessidade muito grande da gente fazer esse serviço melhorar no país, se expandir. E para isso ele precisa de normas e regras nacionais, que é a função da União. Então a lei ela cumpre esse espaço aí de atualizar, né, as normas para os municípios prestarem esse serviço para a população, prestarem com qualidade, financiar, organizar o serviço de transporte público. Parece simples, mas a gente tem nessa norma, ela abarca